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Hij moet een Jacob. Hij moet een doido. Ik moet dat voor qualquer bicho. Por isso era chamado de doido. Raimundo, meu primo. Foi o maior vaqueiro que eu conheci na minha vida. Aprendi a boiar com ele. Aquele sim sabia boiar. Correu na luta. Na madeira brava, na lenha, na caatinga. E lá por cima morreu matado. Um covarde de mente. A justiça do homem lá não apareceu. Nem pra abrir inferno. Só mesmo o padre João Câncio. Depois que eu dediquei esta canção, homenagem póstuma a Raimundo Jacó. O padre João Câncio foi no local do crime. Fez o levantamento, idealizou a missa do vaqueiro. E como disse o Boldrin, todo terceiro domingo do mês de julho, nós estamos lá. Raimundo. Olha nós aqui, Raimundo. Presta atenção que nós estamos cantando pra você. Numa tarde bem tristonha,

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